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1: Oh, no. What are you doing, Miss Thing?
0: Oh, now I am roaming around my room for those of you that are actually watching this on Twitch and or Facebook. I am, I don't quite grok why my, sounds like I guess it's the fact that it's a Bluetooth wireless thingamabob that, I'm looking at what basically a kind of like a waveform in my audio hijack application, and while everything looks good, the peaks, the monitors say that I'm really good. I haven't like peaked out yet, so I'm okay. So I'm not going to worry about it. So here I am waiting for all sorts of things to excuse me. To happen. while waiting for Ricky to arrive. I'll start it there. So here we go. 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